Sim, moçada, vamos fazer agora, pedido, atendendo a pedido dos amigos nossos. Ela não está ensaiada, mas já que pediram, vamos fazer, né?

Essa é uma homenagem, sem dúvida nenhuma, à turma da viola, à turma mais caipira, que é a nossa turma que tem essa essência do chapéu e da bota e da viola e do, da,

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2: Olá pessoal, são 8 horas e 16 minutos, 16 já, né? Mais uma edição de manhã sertaneja aqui na 95. Estamos um pouquinho atrasado, pessoal, mas estamos por aqui já, né? Graças a Deus, né? Muita correria, impressionante. Às vezes a gente tem muitos compromissos, pessoal, sinceramente, né? É isso aí, né? Tem que levar a gurizada na escola, viva lá, vem cá, né? Mas graças a Deus estamos por aqui, né? A partir de agora até as 9 horas e 30 minutos, né? Com manhã sertaneja. Hoje é terça-feira já, rapaz, impressionante, né? O tempo vai passando rápido, vai dançando rápido o tempo, né? O tempo vai passando rápido, rapaz. Como eu falo para o senhor Guarani, né? Para ter aí, não dando tudo de apata, né? Ai, ai, ai. Então, a partir de agora, pessoal, 084-323-346, linha direta, né? Nós estamos repassando ali o nosso amigo do Tano Magno, por motivo para o senhor não putar, porque mas amanhã, parece que ele já está por aqui, assumindo já o cargo dele aqui, né? Com manhã sertaneja, né? Que lembrando que eu estou aqui só os domingos, né? Das 6h30 até as 9 da manhã, com amanhecer o sertanejo. Mas nós estamos aqui fazendo uma festa que não me... de Comercial Santo Domingo, ali fazia um Libertar Caminho Ciro Coraí, também nome de Comercial São Luís, anexo Ferreteria, né? Também nome de Morato Bir, né? 24 horas, também nome de RD Motor e Posto. Firma comercial que faz parte da programação, né? Aqui na 95, a mais ouvida da fronteira. Mas vamos aqui com a música do Tradição, iniciando com essa música com Tradição, mas muitas vezes as músicas, né, rapaz? Acontece às vezes assim, né? A música parece castigo, né? É bom demais essa música, né? É, rapaz, vamos com essa música já, já, então, participe, 084-323-346.

Sabe, pessoal, são 8 horas e 25 minutos, 8 e 25, já que tem uma música do Rio Negro Solimões, A Casa Tá Cheia, né? Tem uma tradição também, que aí mandou, a música parece castigo, seria, né? 084-323-346, linha direta. Pra quem tem a linha brasileira também tem uma.

Tem 9250, 7157, é a linha direta. Pode lançar mais 64, tem todo mundo até às 9h30 da manhã, né? Hoje, terça-feira já, o tempo vai passando rápido. Nós estamos hoje aqui repassando nosso amigo Tom de ontem, né? Mas amanhã ele já está por aqui com Amanhã Sertanejo, né? Aqui na 95, a mais ouvida da fronteira. 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Mensagem chegando por aqui, pessoal, impressionante as mensagens chegando por aqui. Bom dia, Claudelino, falou, toca saudade, pulou, falou no peito, falou com Rio Negro Solimões, né? Saudade pulando o peito, né? Sem problema, Admar. Daqui um pouquinho estarei tocando pra você a música, né? Admar aqui do bairro. Que bairro que era mesmo aí que ela mandou ontem, né? Jardim Botânico, né? Eu acho que se me equivoco, né? Jardim Botânico. Obrigado, Edmar. Daqui um pouquinho eu estarei procurando que eu vou tocar a música pra você, beleza? Ouvindo aí a rádio tomar aquele café quente, né, Edmar? É bom demais com esse tempo, né? Eu tava meio. Chegamos aqui na rádio, rapaz, tava tipo meio anebrino, rapaz, mas o pessoal que tá ouvindo na rádio, né? Que tá de carro, de moto, anda com a luz acesa, né? Agora, o pessoal tem que parar na esquina ali, pessoal, porque tem muita gente, às vezes, que não quer parar, vai entrando, tem que parar na esquina, um pouco, deixar a porta dar uma olhada, que o movimento passa tranquilo, né? Mas não se aproxima um pouquinho mais cedo, pelo menos 20 minutos antes, né? Aí, pra poder, tipo assim, chegar tranquilo pra ter, né? Beleza? Você que vai viajar também, vai devagarinho, né? Um abraço para o nosso Rafael, curtindo o programa aqui na Porta de Ação, nosso amigo Rafael, a esposa dele é Sônia, a filhinha dele Maila, né? Aqui na entrada de Guilhermina, né? Você vai comer aquele pastel que a gente chega ali, né? Um abraço, meu Rafael, obrigado pela sintonia, pela audiência, né? Olha, pessoal, com mais música aqui, eu tenho uma notícia que eu vou compartilhar com o pessoal, que é uma notícia muito importante aqui, né? Deixa eu ver aqui, rapaz. Deixa eu ver certinho aqui, né? Deixa eu ver aqui. Eu tava aqui com uma menina de 15 anos, tá sumida, né? Tá uma chica, né? Segundo a denúncia apresentada na comissaria sexta, falou uma sexta por la madre de la menor, falou se trata de. Deixa eu ver aqui. Diana Monsarrat, né? Barbuena Cáceres, falou, né? Estudiante de Constituição, né? Física, falou, delegada, falou, né? Tá, essa menina tá sumida, né? Mas tá tendo muita aversão dessas meninas, né? Tipo, tá sumindo muitas meninas, né? Menina de 15 anos, tá vendo as fotos dela aqui. Menina nova, né? Bonita menina, né?
E tá sumida ela, né? É, mas cada coisa, por isso que eu sempre falo, pessoal, você tá tendo muito caso assim, vocês estão ouvindo a rádio, vocês que é mãe, tipo, não sei o que, tem que cuidar muito que tá tendo.

0: muitas vezes a pessoa não pode subir com qualquer um, com estranho, uma vez por aí, né? Às vezes essa menina não sabe, vai sei lá o que é a aversão, né? Mas não com estranho, sinceramente, não, né? E a mãe tá preocupada, né? Mas mandou a foto, a foto dele que eu tava vendo aqui, né? É bem nova menina, né? 15 anos tem, tá sumindo essa menina, desapareceu, né? Desapareceu em el barrio General Kennedy, né? Foi num barrio General Kennedy, quem tiver mais informações, né? Uma menina tá. Aqui tá as fotos tudinho, né? Adolescente, né? Seu hogar, falou desde madrugada de domingo, falou nel barrio General Kennedy, né? Sumida de domingo já, né? Aí tá acontecendo essa versão, essas meninas sumir, rapaz, né? É triste, sinceramente. Como que deve ser que a mãe dela aqui tá, né? Tá, deve tá triste, né? Porque não é fácil você perder uma família assim, rapaz, não é fácil, né? Triste, sinceramente, né? Deus abençoe que essa adolescente aparece, né? É um na mão de Deus que, se eu tiver ouvindo a rádio, talvez, sinceramente, que vai dar notícia pra mãe dela, né? Que a mãe dela deve estar muito preocupada com ela, né? É triste, sinceramente. É de cortar coração, sinceramente, né? Aí. É complicado. Não sei o Beto Silva que tinha um programa. Um abraço, Beto Silva. Manda um áudio aí, rapaz. Manda um áudio aí que a gente toca aqui, nós sem problema. Qual que é o movimento aí, senhor Beto Silva, né? Amanhã ele tá por aqui o misto, junto misturado, né? A partir das 18 horas, né? Aqui no 95, mais ouvido da fronteira. Sou o Beto Silva, beleza? Só participar se quiser, 84-3346. Matheus Silva, dá mais um tempo agora que pessoal na sequência, eu volto rapidão com mais aqui, beleza?
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1: Salve, pessoal, são 8h39, 8h39, já continuamos aqui do, a música do Rick Renner, é demais, né, a música boa demais, aqui na 95, mais ouvida da fronteira, 084-323-346, linha aqui que o WhatsApp você pode mandar sem problema, que eu atendo aqui sem problema, aqui na mais ouvida da fronteira, beleza? Vamos ver aqui o que o Beto Silva mandou pra nós aqui, mandou um áudio aqui, o que ele fala pra nós, nosso amigo Beto Silva, rapaz, né, Beto Silva, o pioneiro da... músicas do Domingão Sertanejo, né? É isso aí. Beto Silva, bom, com você, amigo. Bom dia, Câmbio. Possiga-se com você, amigo.
2: Fala, meu amigo Claudelino Silva. Bom dia, meu amigo. Como é que tá você? Ótima terça-feira. Como você disse, né? Visibilidade em Ponta Porã, na nossa fronteira, 20%. Isso quer dizer, você não enxerga 5 metros da tua frente, né? 5 metros, 6 metros. Beleza? Muito cuidado ao dirigir aí. Você que tá vindo trabalhar, você que tá aqui no centro. Cuidado também, pessoal que tá viajando aí, né? Muita neblina, neblina, neblina, neblina. Não tá frio, né? Mas tá uma neblina, né, Claudelino?
1: Isso aí.
2: Beleza, tá, meu irmão? Bom dia pra você, ótima terça-feira. Toca pra nós a música aí. Top demais a conta do milionário José Rico. Descida, pode ser? Valeu, bom dia.
1: A música do milionário José Rico, Descida, né? Vamos procurar aqui sem problema, né? Segue o Beto Silva, lembrando, pessoal, como tá comentando, tá uma neblina, tá muito perigoso. Mas tem que andar com a luz acesa, cuidar muito, né, pessoal? Tem muita gente que não respeita, sinceramente, depois eu vejo cada coisa, né? A pessoa não respeita, não para na esquina, tem muitos que vão indo de moto, às vezes não para na esquina, se apura.

monte, né? Agora há pouco fui levar a gurizada na escola ali, rapaz. Eu sempre falo, rapaz, eu sempre falo, a pessoa tem que cuidar, rapaz, tem que ter um pouquinho de educação, rapaz. Tem muitas negras que passam, não para na esquina, vai entrando com tudo, não quer saber de nada, não quer parar na esquina, se apura por tudo. Muitas vezes é bom você parar um pouquinho na esquina do que você passando e a sofrer um acidente aí, né? Mas tem muita gente que não respeita, né? Já passei tanto aí, rapaz, tem muita gente que não para e quase só falta meter o carro ou a moto em cima da pessoa. Você não tem o respeito, não pelo cuidado, né? Porque é muito perigoso quando andar com a luz acesa, você quer viajar, porque é muito, muito cuidado, tá? A luz, tipo assim, olhando com a luz acesa, que tá muito, muito, a neblina tá muito, não tá tão frio, então, o clima tá gostoso, né? Clima bem fresco, né? Mas o problema é que tá uma neblina muito, tá bem escuro, tá? Não dá pra se enxergar quase nada, rapaz, sinceramente, andar com a luz acesa. O pessoal tem muitos que não respeita, tem que andar um pouquinho, a pessoa que anda de moto, andar com casco, com capacete, com a luz acesa, né? Com os pisca cabeça tudo certinho, né? E você tá andando de carro também, né? Mas tem que tomar muito cuidado, a pessoa tem que parar na esquina, olhar devagarinho, tranquilo. Se você vai sair também, vai viajar alguma coisa, sai um pouquinho mais cedo, um pouquinho, pelo menos você vai trabalhar, sai um pouquinho mais, 20 minutos mais antes, um pouquinho, pra chegar tranquilo, pra não se apurar, né? Porque tem muita gente que perde a hora e acaba se apurando demais, aí acaba complicando aí, né? Essa música, eu pedi a música aqui do Minório Zé Rica, a música Descida, né? Curtimos essa música aqui, aí já eu volto com muito mais, aqui na 95, a mais ouvida da fronteira, sucesso!

0: Sabe, pessoal, são 8 horas e 53 minutos, 8h53. A música aqui do Amino Horários é Rico, né? A música Um Desgrau, né? Na Escada, né? Vou pedir musical aqui da nossa amiga, deixa eu ver aqui, né? É a Nayara, né? Aqui do bairro Jardim Monte Alto, né? Que pediu, já tocamos para ela aqui. Um abraço. Obrigado, Nayara. Obrigado pela sintonia. Boa terça-feira para você. Que Deus abençoe, né? Obrigado pela sintonia, pela audiência. Continua sempre na escuta aqui, né? Amanhã, creio que o nosso amigo Tony Bago já está de volta com Manhã Sertanejo, né? Aqui na frequência. Mas eu estou aqui só de domingo, né? Só de domingo, aqui no 95.3, das 6h30 até as 9 da manhã com Amanhecer Sertanejo, beleza? Mas nós estamos aqui fazendo a festa para o nosso amigo Antônio Magno aqui, né? Último dia já que eu estou fazendo aqui para ele, mas sem problema, né? Sempre estamos umas ordens que ele precisa, nós estamos as ordens aí, beleza? E deixa eu ver aqui. Então, pediram a música também do Rio Negro Solimões, também a música, acabei de achar aqui a música da nossa amiga Edmara, acho que foi que ela pediu, né? Deixa eu ver se é a nossa amiga Edmara que pediu para mim a música. Falou, Boninho Claudelino, saudade, pulou no peito, falando de Rio Negro Solimões, já Edmara, né? Ali do Jardim Botânico, né? Pediu para mim, mas eu já achei a música dela que eu vou tocar para ela aqui, né? São 8 horas e 54 minutos aqui em Peruã, né? Ponto para nação. Deixa eu ver aqui, né? 7 horas e 54. O tempo vai passando rápido. Impressionante, rapaz. Eu fico. Como que a hora passa muito rápido aqui em Perrão Cavaleiro, né? Já vai ser já 9 horas aqui, né? E ali vai ser 8, né? Por que não, né? Por que não fica um horário só? Esse horário é muito complicado. Eu poderia ficar um horário só aqui, né? Vai fazer o quê, né? Mas eu devo mais. Podia discutir as autoridades, ficar um horário só aqui, né? Rapaz.
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0: Se ficar com o horário de Ponta Porã, isso ia ficar nota 10 o horário aí, fica bom demais, né? Enquanto isso, vamos estar por aí aguardando, né? Vamos com a música aqui do Rio Negro, a saudade pulou no peito. Au!

0: Aqui é assim, pessoal. Aqui, pessoal, o Peterson toca automaticamente a música aqui 95.3, a mais ouvida da fronteira, né? A música do Rinico Solimões. Essa foi a pedida musical da nossa amiga Dimara aqui do Jardim Botânico. Obrigado pela sintonia, né? Aqui é assim, pessoal. Já pede automaticamente que a gente já seleciona e já toca, beleza? Então, pessoal, um pouquinho, tá meio nubrado, rapaz, nubrado aí. Eu não vejo como que tá a previsão do tempo. Vamos entrar rapidão antes do intervalo, que já faz pouco, mas pode ir embora já de novo, né? Deixa eu ver aqui, vamos abrir nossa computadora rapidão aqui, né? É, rapaz, vamos aqui o rapaz é rápido, guri, né? Ai, meu Deus do céu, né? A gente, né, senta na frente dessas computadoras aqui, rapaz, a gente faz recordar. Às vezes, né, eu sempre falo, né, o pessoal fala assim, nossa, mas vocês ficam sentados ali na rádio, né? É, de boa, né, só, Deus me livre, não é fácil, não, mas tudo é trabalho, pessoal. O pessoal fala, não, mas vocês estão, a rádio a gente gosta, pessoal, a gente gosta, eu sinceramente não é por nada, mas eu gosto de estar sentado aqui na rádio fazendo a festa pra você, que eu gosto, parece que é um dom que parece que Deus deu pra mim, que eu gosto da profissão. Tem muita gente, às vezes, que acredita, mas, tipo assim, cada um com o teu gosto, né, e eu gosto muito de estar sentado fazendo a festa pra você, pro pessoal aqui, né, vai mais de... anos que estamos na rádio já, né? Mas acho que já faz mais de 20 anos, pouco já, acho que já, né? De rádio aqui, né? Mas eu não me considero um profissional ainda. Eu faço minha programação aqui com muito amor e com muita humildade, né? E gosto muito, sinceramente, gosto de estar por aqui. Nosso amigo Tony Magro sempre pede para mim assim, então sempre faz a festa aqui, sem problema, pessoal. Estamos aqui às ordens, né? Para fazer a festa. Agradecer também a todo diretor aqui da rádio também, né? É, o nosso amigo Marcelo André também pela confiança, também o nosso amigo Fred Sanches, doutora Fone Penha, também na Vitória, né? A todos que confiam, né? Obrigado, né? A única emissora que deu espaço para a gente estar trabalhando, né? Fazendo a festa aqui, beleza, pessoal? Deus abençoe todos a diretiva aqui da rádio. Precisamos ter um rapidão para a gente com mais. Deixa eu ver aqui, terça-feira hoje, né? Dia 7 horas da manhã, agora já, naquela hora foi esse aqui já, né? Predominamento nubrado, né? Vai estar nubrado aqui, né? Chuva aqui não. Aqui temos chuva 10%, mas não está marcando chuva não, rapaz, não está marcando chuva não, né? Está marcando assim, mas vai sair sol de novo aí, né? Vai assim, só está com serração, mas não está marcando chuva não, né? Vamos dar um intervalo, pessoal, rapidinho, já eu volto com mais, não sei assim do tempo, porque aqui o tempo é rápido, né? Para a gente retornar com nossos apoiadores rapidão aqui, né? Não sai de sintonia. 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
1: fiquei no chão. 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
0: São pessoal, são 9:04, 9:04 aqui em Perão Cavaleiro, né? Ponta por nós são 8:04, horário Suma Tugocense, então por aqui até as 9 na sequência, amigo Xande, com a programação Estação 95 até o meio-dia, né? Até o meio-dia para nosso amigo Marcelo, parece que ele não está por aqui, não sei, Marcelo André, obrigado pela sintonia também, né? O programa dele também do Marcelo André, né? Aqui na frequência, pessoal, beleza? É, tá um pouquinho meio nublado, o tempo tá meio, mas vai estar saindo o sol daqui, ontem estava assim também, vai estar saindo o sol, né? É assim mesmo, já está chegando mais tempo, vai ter uma, tipo assim, muita frente fria ainda pela frente, vai estar chegando uma frente fria, mas que a semana que vem já chega uma frente fria aí também, né, frio, né, vai, parece que vai ter meio, acho que vai estar chegando frio aí também, vai ter geada também por aí pela frente, né. 084-3340 C linha de lá. Pessoal do Bupé também dá para a sintonia lá, né? No Bupé, nosso amigo Nostelo Vera, nosso amigo Abacate, Maila Porte Máquina, amigo Amigaço, Bendiciones. Também nosso amigo Mauro lá no NG 24 horas também no Bupé. Nosso amigo Carlos Medina também da Dispensa da Família. Pessoal também lá no assentamento de Capiberi, também amiga para a sintonia pela audiência, né? Assim mesmo, Capiberi, nosso amigo Adam Balbana, filhinha de Aline Noemi, a Catarina, a esposa dele também, né? É, nosso amigo Helena Lorena, a esposa dele também lá também. Obrigado pela sintonia também, né? E o pessoal aqui no bairro de Maria Vitória, também nosso amigo Crispim Coronel, sua senhora esposa, dona Miriam, a Gabriela, o Lucas, deve estar na escola, foi agruzado essa hora já, né?

você. Oh, música boa demais, pessoal. É bom demais, né? Quem manda, quem pensa, quem deveria se botar isso no tempo passado para recolher dos tempos passados, né? Botaria no tempo, né? Pra gente... Como o tempo passa rápido, rapaz, né? A gente não se aproximando aqui, pessoal, que são 9 horas e 6 minutos, né? Daqui um pouquinho mais já está indo quase embora já, né? Vamos com a música aqui do... A Vaca Já Foi Pro Brasil, aqui do Breno Rey e Tião Carreiro, né? Olha, essa música fora pura, velho, pessoal. Hoje em dia, né? Como com o negócio. Vamos com essa música aqui na sequência, voltamos com mais. Aí, ó.

Sabe, pessoal, são 9 horas e 19 minutos. 9 e 19 já, né? A música aqui do Foi de Mim, né? Do Renan Raí. Música boa demais, pessoal. Aqui na 95, a mais ouvida da fronteira, né? Tá quase indo embora, já falta 10 minutos de pouco já para finalizar aqui o programa. Lembrando que amanhã nosso amigo Tony Magno já tá por aqui. Creio que já vai estar por aqui, né? Com Manhã Sertaneja, né? Mas a gente está aqui hoje domingo, das 6h30 até as 9 com Manhã Sertaneja. Daqui um pouquinho mais, tá chegando nosso amigo Xande com a programação Estação 95 até o meio-dia, né? Com boa música para fazer a festa para vocês. Aí vocês podem ficar na sintonia aqui, porque tem novidades boas, né? Sempre tem, né? Por aí assim, né? Boa música, bom atendimento, né? Aí lembrar o nosso amigo Xande, já tá chegando por aqui já, né? Já tá chegando daqui um pouquinho mais, ele já tá aqui com uma Estação 95 até o meio-dia, pessoal, beleza? Ele tá com frio, será que tá com frio? Ele tá chegando por aí já, né? Ai, ai, ai, né? Pô, tá bom o clima, tá gostoso, né? Pra tomar aquele café aqui, que é bom, né? Tá frio por aí, Xande? Tá bom mesmo o negócio? Aí sim, né? Xande chegou com a bruxa, já tá no jeito. Daqui um pouquinho, Estação 95 já, né? Até o meio-dia, né? Então tá certo, né? Manda essa mensagem que eu já tô quase embora, porque estamos já faltando já 10 minutos e pouquinho, né? A gente vai marchar quase com o último intervalo aqui pra gente ir embora, né? Vamos com o nosso intervalo aqui rapidinho, vamos selecionar aqui pra gente voltar já pra gente ir embora diretamente já, né?

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1: Sabe, pessoal, são 9 horas e 28 minutos, já a música aqui do Tia Garotos, a música Eu Vou Te Amar, né, música boa demais, aqui na Mais Ouvindo 95.3, eu vou diretamente finalizando a programação aqui, já agradecendo a Deus e nosso Pai Celeste Moisés aqui na rádio, né, e a todo diretor aqui da rádio, a todos os companheiros, agradecendo a todos, agradecendo o nosso amigo Marcelo André também, a toda que faz parte da 95.3, né, abraço para todos, né, e também... nosso amigo Tony Magno também pela confiança aqui. Eu vou embora para segunda, mas retornar domingo, né? Domingo estamos de volta aqui das 6h30 até as 9h com Amanhecer Sertanejo, né? Mas amanhã nosso amigo, creio que nosso amigo Tony Magno já está por aqui fazendo uma festa já. Tava os dois dias, foi um prazer estar com vocês aqui, né? 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Então, vou embora aqui então, fica aqui na conversa, amigo Xande, aqui em nome de Comercial Santo Domingo, né? 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Então, vou embora, pessoal. Foi um prazer estar com você, o Claudio Silva, romântico aqui da rádio, né? O mais romântico já vai embora aqui, Rombada 95, o pioneiro da música sertaneja, né? O PC humilde, espiritual, que vai fazer a festa pra vocês, beleza? Fica com Deus, fica na companhia do seu amigo Xande, né? Até ao meio-dia, né? Com a programação Estação 95, e eu volto domingo, pessoal. E a tarde também, coleção, jogo nosso amigo Xande aqui também, beleza? Um abraço, nosso amigo Crispim Coronel, ouvindo a rádio, a esposa de Dona Miriam, no bairro Maria Vitória. Obrigado pela sintonia. Sou também do ali da Fazenda 3 para o Cerro, Coreco Nova aqui da Banha, Estância Laninha, Rosana Tiburi também. Obrigado pela sintonia, né? Fazendo Buracão, Fazenda Cachimbo também. Obrigado pela sintonia, pela audiência. Pessoal, vamos com a música aqui do João Paulo, dando a música Te Amo Cada Dia Mais.

fica com Deus, que eu estou com ele. Um abraço para tudo e fique com Deus, né? Tchau, tchau. Até na próxima. Tchau, tchau. Para quem perdeu a namorada, tá triste aí, ó. Ó, música repergulhou os tempos passados. Tchau, tchau. E até na próxima. Compromisso. Bye, bye.

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0: 9 horas da manhã, mais 37 minutos, 9h37 da manhã, horário oficial aqui do Paraguai, 8h37 da manhã, horário sul-mato-grossense. Bom dia, bom dia, bom dia, bom dia, bom dia. Manhã gostosa já de terça-feira, edição do dia 26 de maio. Muito bom dia pra você a partir de agora. Estamos juntos sim. Manhã de terça-feira nublado, esse tempo aí tá fechado com neblina, né? Tomando aquele belo cafezinho, seja bem-vindo, gente, a todos, tá na sua casa, tá no seu trabalho.
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0: 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Manhã de terça-feira, gente, tamo junto aqui pelas ondas da 95, a programação Estação 95. Obrigado, obrigado a todo, tá tomando aquele café, aquele chimarrão, né, queimando essa língua, essa água quente. Tamo junto, sim, eu daqui, você em qualquer lugar, você que tá ouvindo também a gente pela internet, obrigado! Também telefone já está liberadíssimo, pra você estar participando pelo 0984-323-346. Alô você, meu amigo, alô você, meu amigo, no centro de Pedro Ramos, do centro de Ponta Porã. Tamo junto, Estação 95!

0: 9:39 da manhã, 9 horas, também 39 minutos, vamos combinado, o telefone também tá liberado, 0984-323-346. Alô, você, seja bem-vindo, manhã já de terça-feira, aqui pelas ondas da 95.3 Impacto FM, obrigado. Obrigado a todos, tá na sintonia, tá na melhor? Estação 95.
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9 horas da manhã, mais 42 minutos, 9h42 da manhã. Obrigado, obrigado a todos, a toda a eterna sintonia aqui pelas ondas da 95.3 da Impact FM. Dessa manhã já de terça-feira, gente. Obrigado, obrigado a todos, a toda a eterna sintonia. Tá na melhor. Obrigado, até ao meio-dia estaremos junto, eu daqui, você na sua casa. Hoje também tem programa Marcelo André, né?

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menino. Aí estão de volta, 10 horas da manhã, mais 9 minutos, 10 e 9 da manhã, amanhã, legal, já de terça-feira, obrigado, obrigado a todos, tá na sintonia, aqui, pelas ondas da 95, do 3 Impacto FM, programação Estação 95.

0: Aí, sucesso bonito de Marlon e Maicon. 10 horas da manhã, mais 34 minutos, 10h34 da manhã, bom dia.
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0: Aí, estamos de volta aqui, são 10 horas da manhã, mais 46 minutos, 10h40, horário oficial aqui do Paraguai. 9h46 pelo horário, Suba de Grosseiro. Fala, meu amigo Neguinho Cowboy.
1: Bom dia, meu amigo Xandinga. Ô, Xande, meu amigo, toca aí Zé Ramalho. É, troquei minha viola num pedaço de pão, assim, uma coisa assim, parecendo assim. Beleza? Tô aí pro Lucas, Bernardo, pro Tião e meu amigo Peixado, cego lindo, Peixado.
0: Valeu. Daqui a pouco tem Zé Ramalho. Daqui a pouco também tem Zezé Luciano. Eita, hein? Falando Penchado. Aí, ó.
2: Bom dia. Penchado aqui.
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2: Só pra lembrar vocês que hoje jogou o papai de vocês 4 Libertadores Mundial e os outros nem quero contar. Calma aí, só 4 pontos. Menos um jogo e só 4 pontos. Eu e o Flamengo somos muito fã de você e do Neguinho Cowboy.
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0: Fala, meu amigo Ag!
4: Ô, Sandro, toca uma música Carro Louco, Carro Branco, Ag.
0: A loira do Carro Branco pro Ag!

Aí estão de volta, 11 horas da manhã, mais 2 minutos, horário oficial aqui do Paraguai, 11 e 2 da manhã, 10 horas da manhã, mais 2 minutos, horário sul mato-grossense. Também tendo cidadania, Yuri tá lá no bairro Marambaia. Alô, meu amigo Yuri, beleza, beleza, meu amigo. Diz que tá trabalhando frio, né? É. Esse é trabalhador, hein? Cai uma vez, vai cair. Só que eu tô caindo. Daqui a pouco tem a música do nosso amigo Neguinho Cowboy, pediu a música do Zé Ramalho. Aproveitando essa terça-feira, Yuri tá trabalhando. Alô, meu amigo Vilzinho, alô, meu amigo Dorme Sujo. Ah, meu amigo Gaúcho, pé em

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Aí, sucesso bonito de Cristiano Araújo, Maus Bocada, 10 horas da manhã, 26 minutos. 10h26 da manhã. Alô, meu amigo Zorro, tá lá em Dourado, pediu a música de Mamute, Mesa 12.

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2: Aí estamos de volta, 11 horas da manhã, mais 29 minutos, 11h29 da manhã, horário aqui do Paraguai, 10 horas da manhã, 29, horário sul Mato Grosso. Alô, meu amigo Antônio, diretamente lá do Resenha, Bir, bom dia.
3: Fala, meu amigo Xande Rezende, bom dia aí aos ouvintes da 95.3, aos ouvintes aí do Xande Rezende, fiquei sabendo que você fez um churrascão e não me convidou, hein? Meus parabéns aí, atrasado não, porque domingo já disse parabéns para você, meu irmãozinho, que você tem muitos, muitos anos de vida aí, seja essa pessoa bacana aí, essa pessoa que sempre você é aí.

0: humilde, trabalhador e responsável, né? Beleza, Xande Rezende? Feliz aniversário, muitos anos de vida aí. E que foi domingão aí. Não convidou nós, mas tá valendo, né? 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

Aí estamos de volta, 10 horas da manhã, mais 37 minutos, 10h37, horário Suma de Grosseiros. Aqui no Paraguai são 11 horas da manhã e 37 minutos. Amanhã já é de terça-feira, gente. Obrigado pelo seu carinho, pela sua audiência. Na sequência vem aí, programa Marcelo André. Estou de volta às 14 horas, programação aí, Conexão Jovem. 14 horas, estou de volta, vem aí, programa Marcelo André. Tchau, tchau.

pelo Mato Grosso do Sul, 10 horas da manhã e 42 minutos, 10h42, pelo horário paraguaio, 11 horas da manhã e

Estamos entrando no ar nas ondas da Impacto FM 95.3. Como é que você tá, hein? Bom dia, gente bonita. Que saudades que eu estava de vocês, hein? A partir de agora até o meio-dia, o comando do seu rádio é comigo. O programa Marcelo André pra você no ar, meu filho. Estamos no ar. Estou aqui, meu filho.

0: E aos nossos amigos ouvintes, minhas amigas donas de casa, meus amigos aí da construção civil, pessoal que tá trabalhando ao som da Impacto FM.
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0: 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Um abraço pro pessoal aí da Ótica Fronteira ouvindo a nossa programação. 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Um abraço pro pessoal da Locajá aí, nossos queridos amigos ouvindo aí a nossa programação. Os meninos aí, né? O João, o Igor. Um abraço para vocês. Obrigado pela companhia, pela sintonia. Bom dia. Deixa eu mandar um abraço especial também pro meu grande amigo jornalista Jovilson Gimenez aí, acabou de mandar mensagem pra mim lá. Tá aí ouvindo a nossa programação, me dando carona no seu carro, hein, meu filho? Um abraço, Jovilson! Jovilson Gimenez, né? Eu costumo chamar ele de Jovilson!
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0: Começou o programa, já manda sua mensagem pra mim pelo 098-423-2346. Nosso grande amigo Thiago já tá mandando o nome dele aqui pra gente, né? Um abraço, Thiago. Meu amigo Cristiano, tá parceiro que tá passando asfalto na frente da casa dele, né, Cristiano? Um abraço pra você, Cristiano. Aquela picanha agora sai, hein? Meu amigo Ali, ouvindo a nossa programação. Bom dia, Ali. Bom dia, mano. Estamos aqui na escuta, né? Eu só não vou fazer propaganda porque foi cortado aí o contrato vitalício com o Marcelo André, né? Mais um abraço aí pro Ali, viu? Um abraço aí pro nosso grande amigo Emerson Caetano. São pessoas que moram no meu coração, hein? Meu amigo Lucas Martins também já tá mandando mensagem aqui. Bom dia, meu ídolo! A Júlia Torales tá dizendo o seguinte: começou o rei do rádio. Bom dia, Júlia. Obrigado pela companhia. Eita, nós! É assim que a gente leva.

amigo Tonhão Pessão ali do Resenha Beer. Já manda um áudio aqui pra gente, hein, Tonhão? Um abraço lá pro nosso grande amigo Vinícius, o pessoal da Ótica Fronteira. Tamo junto, hein? Tamo junto. Quem vai ser o primeiro que vai mandar áudio pra gente, hein? 0984-323-346. Terça-feira, 26 de maio, meu filho.

0: pro Juan Cavaleiro e Ponta Porã do meu coração.
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0: Deixa eu mandar um abraço especial aqui, gente. Espera aí, deixa eu arrumar a cadeira. Pronto, arrumei a cadeira, né? Deixa eu pegar aqui. Hoje eu tive uma surpresa muito grande, uma satisfação muito grande de conversar, né? Deixa eu ver aqui. Deixa eu pegar aqui rapidão, gente. Deixa eu pegar aqui. Hoje eu tive uma imensa satisfação de conversar pelo telefone. Eu fico até lisonjeado, porque é sinal que o trabalho nosso, através do rádio, ele surge efeito e ele vai além do que a gente imagina, né?
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0: Deixa eu mandar um abraço super especial pro nosso grande amigo Fernando. Ele que é diretor da Rádio Integração Vale, da cidade de Cândido Mota, interior de São Paulo. Entrou em contato comigo hoje, disse que acompanha o nosso programa, né? Conversamos sobre várias coisas. Quero mandar um abraço super especial para toda essa cidade maravilhosa, cidade de Cândido Mota. Também para o nosso grande amigo Fernando Venturini, diretor aí da Rádio Integração Vale, na cidade de Cândido Mota. Para quem não conhece, fica lá perto de Assis, né? Beijo para todo mundo.

0: 10:51. E como diz Leandro e Leonardo, né? Leandro e Leonardo, amores são coisas da vida. E o meu amor pelo rádio jamais ele vai parar, jamais ele vai diminuir e jamais ele vai cessar, né? É uma maravilha estar aqui com vocês todos os dias, praticamente, nas ondas do rádio, hein? Vamos ver o pessoal que tá mandando áudio pra gente. Solta a vinheta, meu filho.
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0: Vamos ver aqui o pessoal, o que é que o pessoal tá falando pro Marcelo André, né, gente? Vamos ver, vamos.

0: Ouvi o pessoal falando aqui comigo, deixa eu ver, deixa eu ver.
1: Fala, meu amigo Marcelo André, beleza, beleza, bom dia a todos os ouvintes. Tamo junto, Marcelão.
0: Um abraço pra você, viu, Tonhão, bom abraço.
1: Hoje vai ter costela de porco. Ah, não, é cabeça de urubu. Ô, Marcelão, tava esquecendo aí, um cara que tava me cobrando aí direto. Queria mandar um abraço aí.
0: Ah, pode falar.
1: E pro nosso amigo Neguinho Cowboy.
0: É, né?
1: Um dos mais top aí que a gente tem na amizade.
0: Nosso grande amigo Neguinho, um abraço pro Neguinho Cowboy. É verdade, ele sempre manda abraço pra você aqui, viu, Tonhão? É isso aí, cara.

0: E essa cadeira que não para, que quieta, velho. Deixa eu ver quem é que tá mandando mais mensagens pra gente antes da gente ir pra música.
1: Bom dia, meu amigo, bom dia, tudo bem? Amigo, manda parabéns pra mim e pro meu esposo hoje. Hoje tá fazendo 38 anos de casado. Toca pra mim, fazendo um favor, Roberto Carlos, Amor Sem Limite. Beijos, amigo. Fica com Deus.
0: Ô, dona Fátima e seu Dionísio, 38 anos de casado, 10 de noivado e 75 de namoro, né, cara? Barbaridade, beijo.

0: Parabéns, dona Fátima. Parabéns, seu Dionísio, esse casal maravilhoso. Meus amigos. Felicidades mil pra vocês. Essa união, eu não posso falar que essa união dure, né? Eu posso desejar o seguinte, que essa união continue sendo eterna, né? Você já pensou, cara, 38 anos de casamento, meu amigo? Você já pensou? Você tá doido? Não é pra qualquer um não, né, dona Fátima? Minha amiga Agripina tá dizendo: bom dia, Marcelo, Deus abençoe sempre. Obrigado, meu bem, bom dia. Okay. A Sandra tá me dando bom dia, Marcelo André. Ok, estamos aqui, meu filho. O Cristiano tá dizendo o seguinte, ó: o seu Dionísio é guerreiro, hein? 38 anos junto. Não é só o seu Dionísio, viu? A dona Fátima também, viu? Rapaz. Diz que o casamento, né? O casamento é o único regime de prisão onde você ganha liberdade por mau comportamento, né, cara? Meu Deus do céu, o povo é terrível demais, cara, falar um negócio desse. Não sou eu que tá falando isso, viu? Eu só estou retransmitindo. Já tomou rumo diferente esse programa, cara. Já foi pra outro lado esse programa, cara. Mas não é possível, cara.
1: Bom dia, Marcelo André. Toca aí, Rick Reis, Barra Cidade. Dia 29 de agosto, Marcelo André. Meu pai e minha mãe vão fazer 70 anos de casado.
0: 70?
1: Meu pai tem 91, minha mãe tem 93.
0: Menino do céu! Menino do céu! Tenta anos de casado, bicho. Pretty woman, walking down the street, pretty woman. Diz que vão fazer, né? Foram fazer aniversário de casamento. A mulher chegou no marido, Xande. Chegou no marido e falou assim: meu velho, hoje nós estamos fazendo 49 anos de casado. Tu quer que eu vá no terreiro matar um porco, uma galinha, um pato, um marreco? Meu marido pegou e falou assim: não, velho, não mata porque os bichos não têm culpa.

ai. Brincadeiras à parte, né? Brincadeiras à parte. Parabéns aí, felicidades pro casal, né? Dona Fátima, seu Dionísio. São meus amigos, gosto muito deles, viu? Vamos lá então com a segunda música de hoje desse programa. Meu amigo Paulo Rojas também já tá na sintonia com a gente. Um abraço, Paulo. Obrigado pela audiência, obrigado pela companhia. Tamo junto. Quem mais, cara? Quem mais aqui? Um monte de mensagem chegando. Vou ler aqui, né?

0: linda demais, hein, cara? Pela madrugada, hein? Ô, produção!
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0: É verdade, aí você me quebra demais. Uma música linda dessa, né? Temerários, aqui no nosso programa. Mi Secreto, né? A música da Dona Fátima aí, ó. Ô, Iraci, o que você apagou aí, velho?
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0: O que você apagou aí, Iraci? Já reescreve aqui, cara.
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0: Eita, que declaração bonita da Dona Fátima pro seu Dionísio, hein?

Roberto Carlos, Amor Sem Limite, aqui no nosso programa. Linda canção, hein? Do Rei Roberto Carlos.

0: 11 horas da manhã e 8 minutos aqui no nosso programa. Solta a vinheta, meu filho.
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0: Obrigado pela companhia, pela audiência de vocês nessa terça-feira, meio nublado, meio frio, meio que quer chover, meio que quer sol. A gente não sabe o que é, né, cara? Só... O tempo tá igualzinho muitas coisas aí, só vai levando na barriga, né, cara? Empurrando na barriga, mas... É, ué. Deixa eu ver quem tá falando com a gente aqui no nosso programa.
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0: Iraci. Iraci, você se pronuncie, meu filho. Você se pronuncie, meu filho. Olha, depois daquela história que você falou da Andréia, cara, eu tenho certeza que a sua casa caiu, né, Iraci? Ana Paula, mandando presente. Bom dia, Marcelo. Bom dia, Ana. Tudo bem, querida?
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0: mamão. Minha amiga Dona Rosa, mas bom dia, Marcelo. Olha só, vamos prestar atenção no que ela tá falando. Eu tenho 39 anos de casada. Só eu sei que não é fácil de chegar. Até, né, até agora. Mas tá valendo. E ela tá pedindo uma música do Julio Iglesias e desejando oferecendo com muito amor e carinho para o seu esposo Pedrão. Né? 39 anos de casado. Hein? É tempo, hein, filho? O amor está no ar.

sucesso em Bronco aqui no nosso programa. Outra vez, El Amor. Que música é essa, meu filho? Ei! Chama o lobo, vai. Juan Gabriel, assim foi. 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Que é isso, meu filho? Pra você que tá almoçando. Ah!

Cristiano, você não fica falando isso não, Cristiano, que você tá indo no caminho, viu? Aí a dona Edmara que o diga. Ai, ai, um abraço aqui pros meus cobradores, tá me mandando mensagem. Tem dinheiro hoje não, meu filho.

0: abraço pro nosso grande amigo Carlinhos Índio, né? Lá no Caranda Bosque, ouvindo o nosso programa. Um abraço. Bom dia, Marcelo André. Toca pra gente E Nos Dieron Las Diez. Que música é essa, produção? Quem tá pedindo essa música pra gente é a Patrícia, lá na Copa Fronteira, ouvindo a nossa programação. E Nos Dieron Las Diez. A produção achou aqui, né? Com Joaquim Sabina. É isso? Eu acho que eu conheço essa música. Essa música não é aquela que diz assim, ô, produção? E nos dieron las diez y las once, las cuatro, la una y las dos y las tres. Eita, nós! Essa mesmo, hein?
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1: Eita, noida, hein?
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1: Vontade de tomar uma ali no bar da loira, hein, cara? Pelo amor de Deus. Juan Sabina aqui no nosso programa, música da nossa grande amiga Patrícia, lá no, na Copa Fronteira. E ela tá dizendo o seguinte: Marcelo, a Impacto é a única rádio que toca essas músicas que mexem com o nosso coração. Isso que é bom de ouvir, né?
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1: Músicas que mexem com o seu coração é só aqui na Impacto FM 95.3, né, cara? Que loucura de música, hein, bicho? Faz, acho que tem uns 500 anos que eu não ouço mais essa música, né? Eu nem sabia o nome do cantor, cara. Que maravilha. E pode mandar sua mensagem pra mim, 0984-323-346. Pra você que tá almoçando ao nosso, na nossa companhia, né? O Iraci não falou nada até agora, velho.
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1: Depois daquele fato que ele falou que a Andréia pegou a vassoura para dar uma volta no centro, o Iraci não é mais a mesma pessoa, cara. Não, não, não.
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1: Deu B.O. lá. Deu B.O.
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1: Deu B.O. lá pro Iraci, meu filho.

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1: As mensagens não param de chegar nesse programa. Obrigado pela audiência, gente.
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2: Bom dia, bom dia, bom dia, bom dia. Como que tá, meu amigo Marcelo André?
1: Tranquilo.
2: Só na bênção, só na paz.
1: É, graças a Deus,
2: toca,
1: né?
2: Toca aí pra nós aí uma música, qualquer uma de Rocío Dúrcal.
1: Rocío Dúrcal, vou mandar pra vocês já, meu amigo Paulo Rojas, né? É por isso que eu falo, eu tenho que ter um sonoplasta aqui, cara. Eu fico fazendo 400 coisas ao mesmo tempo e eu me perco no programa, né?
3: Bom dia, meu amigo, beleza?
1: Bom
3: Como
1: dia.
3: É que você tá?
1: Bom.
3: Tudo jóia?
1: Jóia.
3: Marca pra nós aí, Marco Antônio Soli, tu Carcel. Pra nós aí. Um ótimo dia, meu amigo.
1: Ó, o espanhol do cara, né, cara? É aquele espanhol da Espanha, não é o espanhol do Paraguai, né? Toca pra mim, Marco Antônio Soli, tu Carcel. O espanhol do nosso grande amigo Gabriel é da Espanha, não é daqui, né? Não, senhor. Meu amigo Cristiano tá pedindo Boboca e Bobão, né? E se não me engano é com César e Paulinho, é isso, Cristiano? Um abraço, querido. Tamo junto, tá no tereré já, meu rei. Hã?

0: Marco Antônio Solís, Los Buques, aqui no nosso programa, Tu Cárcel. 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
0: 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Vamos que vamos, hein? Iglesias, bom dia tu, bom dia Joe, aqui no

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11 horas da manhã, 29 minutos, 11:29 aqui no nosso programa 098-4323-346, para você participar com a gente, hein?

0: Aí o sucesso pra você com César e Paulinho aqui no nosso programa. 11 horas da manhã e 32 minutos pelo horário do Mato Grosso do Sul.
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0: trazendo a música do meu grande amigo Paulo Rojas, Rocío Dúrcal. Oi, louvi passar.

0: Rocío Dúrcal aqui no nosso programa. Oi, Lovi Passar é o nome dessa música, hein, meu filho?
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0: 11 horas da manhã e 35 minutos pelo Mato Grosso do Sul. A câmbio de quê? Bom dia para você, bom almoço, bom proveito.

0: Sucesso com Maristela aqui no nosso programa, né, rapaz? A Câmbio de Quê é o nome do, da música?
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0: Vamos que vamos, hein? Como te vá, minha amor? Sucesso com Pandora aqui no nosso programa.

11h e 43 minutos pelo Mato Grosso do Sul, pelo horário paraguaio são meio-dia e 43. Manhã, né? Meio-dia, na verdade. Tarde, como é que fala? Dia pra tarde, né? Início de tarde de terça-feira. É terça hoje, meu filho? Eu não sei se é terça hoje. Obrigado de coração pela sua audiência, viu? Beijo, gente!

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1: Olha a hora, olha a hora, 15 horas e 2 minutos, 15 e 2. 14 horas e 2 minutos, melhor horário, Suma de Urucense. A partir de agora, estamos juntos sim. Programação Conexão Jovem até às 17 horas. Tarde já de terça-feira, obrigado, obrigado, obrigado a todos aí que estão na sintonia. Né? Tarde de terça-feira, dia 26 de maio. Ótima tarde pelo Ramo, ótima tarde Ponta Porã, seja bem-vindo pelas ondas da 95.3 Impacto FM. Obrigado, obrigado a todos da Nascidoninha, dessa tarde gostosa de terça-feira, rapaz.

Obrigado, obrigado a todos, a toda a telesintonia, 0984-323-346. É terça-feira, rapaz, já! Gravação Conexão Jovem até às 17 horas.

0: Obrigado, obrigado pelo seu carinho, pela sua audiência. Obrigado, obrigado. Também telefone liberadíssimo para você estar junto comigo até as 17 horas. 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
0: Obrigado, obrigado a todos aqui. É uma música pra dar uma mais... uma animada, uma terça-feira já, né? É. Até as 17 horas estaremos juntos! Obrigado a você que tá ouvindo também a gente pela internet, hein? Obrigado! E também vai lá no Instagram e segue nós lá, 95.3, em

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Aí estão de volta, 16 horas e 9 minutos, 16 e 9, horário oficial aqui do Paraguai, 16 horas e 9 minutos, 15 horas e 9 minutos pelo horário oficial Sul Mato Grossense. Obrigado, obrigado a todos aí que estão na sintonia dessa tarde legal, legal, legal, já de terça-feira, gente, obrigado. Obrigado pelo seu carinho, pela sua audiência, também telefone liberadíssimo, liberadíssimo. Para você estar participando pelo 0984-323-346.

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1: Aí estou de volta, 16 horas e 30 minutos, 16 horas e 30 minutos, rapaz, já, 15h30, horário Suma de Grossense, em nome de São José, bateu para a sua coisa do básico acabamento, Tony Orientares, 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

Aí estão de volta, 16 horas e 47 minutos, 16h47, 15h47, horário suma de grossense. Obrigado, obrigado a todos. Mandar um boa tarde a todos, especial também a todos aqui, virado Posto Alfa. 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Ótica Fronteira. 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Obrigado, obrigado a todos. Obrigado a você que está aí com o seu rádio ligado, a você que está na sua casa, está no seu trabalho. Tudo legal, gente? Tudo bacana? Tudo jóia? Seja bem-vindo. Programação em Conexão Jovem.

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1: Aí, sucesso bacana de Gustavo Lima, rapaz, Garrafa Pet. 17 horas e 9 minutos, horário oficial aqui do Paraguai. 17:08, 16:08, horário Sul Mato Grossense. Bom demais essa música, recordando essa música do Mandingo, né?

linda música de Mandingo, no Compro Amores. 17h10, vamos embora. 16h10, Arsul Mato Grossense. Obrigado a todos que esteve comigo nesta tarde legal aí, já de terça-feira. É quarta-feira, estamos de volta a partir das 8h30 da manhã. É aqui, Estação 95, amanhã a partir das 8h30 da manhã. Obrigado a todos vocês. Vamos embora com a música de Refúgio de Amor, Bela Mujatida. Obrigado a todos vocês, mas não sai da sintonia. Impacto FM, 24 horas junto com você. Tchau, tchau. E até amanhã às...